0: 8,736.
1: $50.
0: $26,011.
1: $50.
0: $31,443.
1: $200.
0: $15,223.
1: $50.
0: $39,381.
1: $50.
0: $25,191.
1: $50.
0: $12,838.
1: $75.
0: $33,046.
1: $50.
0: $30,204.
1: $50.
0: $23,880.
1: $50.
0: $2,623.
1: $50.
0: $3,569.
1: $75.
0: $9,610.
1: $50.
0: $28,603.
1: $50.
0: $373.
1: $50.
0: $31,556.
1: $50.
0: $28,608.
1: $200.
0: $21,714.
1: $75.
0: $38,167.
1: $50.
0: $2,942.
1: $75.
0: $25,911.
1: $75.
0: $23,526.
1: $50.
0: $22,008.
1: $50.
0: $31,746.
1: $50.
0: $4,838.
1: $50.
0: $4,691.
1: $50.
0: $1,173.
1: $50.
0: $23,351.
1: $75.
0: $25,152.
1: $50.
0: $22,841.
1: $50.
0: 39,789.
1: 50 dólares.
0: $21,267.
1: 50 dólares.
0: $1,589.
1: 50 dólares.
0: $36,410.
1: 50 dólares.
0: $14,997.
1: 50 dólares.
0: $18,773.
1: 200 dólares.
0: $8,552.
1: 50 dólares.
0: $20,215.
1: 100 dólares.
0: $17,317.
1: 75 dólares.
0: 2,510.
1: 50 dólares.
0: 2,100.
1: 200 dólares.
0: 20,500.
1: 50 dólares.
0: 6,623.
1: 50 dólares.
0: 36,986.
1: 50 dólares.
0: 7,553.
1: 75 dólares.
0: 38,851.
1: 500 dólares.
0: 1,232.
1: 50 dólares.
0: 36,709.
1: 50 dólares.
0: 15,400.
1: 50 dólares.
0: 13,137.
1: 50 dólares.
0: 31,630.
1: 50 dólares.
0: 12,588.
1: 50 dólares.
0: 34,869.
1: 50 dólares.
0: 7,948.
1: 50 dólares.
0: 32,385.
1: 50 dólares.
0: 34,064.
1: 50 dólares.
0: 10,880.
1: 50 dólares.
0: 4,167.
1: 50 dólares.
0: 31,323.
1: 50 dólares.
0: 38.122.
1: 75 dólares.
0: $31,593.
1: 200 dólares.
0: 26.939.
1: 75 dólares.
0: 16.632.
1: 75 dólares.
0: 29.395.
1: 100 dólares.
0: 29.779.
1: 50 dólares.
0: 30.684.
1: 50 dólares.
0: 31.731.
1: 100 dólares.
0: 2.852.
1: 50 dólares.
0: 15.587.
1: 50 dólares.
0: 3.577.
1: 50 dólares.
0: 24.307.
1: 75 dólares.
0: 17.689.
1: 50 dólares.
0: 6.753.
1: 50 dólares.
0: 16.511.
1: 50 dólares.
0: 7.344.
1: 200 dólares.
0: 18.859.
1: 50 dólares.
0: 1.056.
1: 75 dólares.
0: 6.381.
1: 50 dólares.
0: 36.454.
1: 75 dólares.
0: 30.427.
1: 200 dólares.
0: 4.117.
1: 50 dólares.
0: 21.220.
1: 75 dólares.
0: 37.830.
1: 50 dólares.
0: 18.184.
1: 75 dólares.
0: 28.680.
1: 75 dólares.
0: 6.490.
1: 50 dólares.
0: 26.851.
1: 50 dólares.
0: 20.920.
1: 100 dólares.
0: 26.428.
1: 75 dólares.
0: 14,258.
1: $100.
0: $16,001.
1: $50.
0: $36,986.
1: $200.
0: $8,834.
1: $50.
0: $16,208.
1: $50.
0: $20,253.
1: $50.
0: $11,331.
1: $50.
0: $38,795.
1: $50.
0: $12,641.
1: $100.
0: $6,768.
1: $50.
0: $4,471.
1: $50.
0: $35,730.
1: $75.
0: $30,185.
1: $50.
0: $29,016.
1: $50.
0: $30,233.
1: $50.
0: $13,943.
1: $50.
0: $17,303.
1: $50.
0: $18,737.
1: $50.
0: $24,146.
1: $50.
0: $35,633.
1: $50.
0: $13,931.
1: $50.
0: $14,611.
1: $75.
0: $36,456.
1: $200.
0: $668.
1: $50.
0: $21,074.
1: $50.
0: $19,546.
1: $50.
0: $31,144.
1: $50.
0: $4,094.
1: $50.
0: $1,769.
1: $50.
0: $36,037.
1: $50.
0: 38,394.
1: $50.
0: $37,462.
1: $50.
0: $3,846.
1: $50.
0: $18,369.
1: $100.
0: $20,504.
1: $50.
0: $1,054.
1: $50.
0: $7,978.
1: $100.
0: $9,228.
1: $50.
0: $17,235.
1: $200.
0: $20,839.
1: $2,000.
0: $715.
1: $50.
0: $12,598.
1: $50.
0: $36,688.
1: $100.
0: $13,201.
1: $50.
0: $39,853.
1: $50.
0: $18,112.
1: $50.
0: $20,859.
1: $50.
0: $19,204.
1: $50.
0: $38,771.
1: $50.
0: $35,613.
1: $50.
0: $17,271.
1: $50.
0: $30,159.
1: $100.
0: $37,883.
1: $200.
0: $26,866.
1: $50.
0: $26,195.
1: $75.
0: $38,530.
1: $50.
0: $5,558.
1: $50.
0: $3,802.
1: $50.
0: $29,355.
1: $50.
0: $35,004.
1: $100.
0: $28,394.
1: $50.
0: $8,990.
1: $50.
0: 33.307.
1: 50 dólares.
0: $7,051.
1: 100 dólares.
0: $33,005.
1: 50 dólares.
0: $17,122.
1: 100 dólares.
0: $16,961.
1: 50 dólares.
0: $31,837.
1: 75 dólares.
0: $27,746.
1: 50 dólares.
0: $30,307.
1: 75 dólares.
0: $11,070.
1: 75 dólares.
0: $35,633.
1: 200 dólares.
0: $9,431.
1: 50 dólares.
0: $7,523.
1: 50 dólares.
0: $32,197.
1: 50 dólares.
0: $14,330.
1: 50 dólares.
0: $1,617.
1: 50 dólares.
0: $36,957.
1: 50 dólares.
0: $13,658.
1: 50 dólares.
0: $23,283.
1: 75 dólares.
0: $1,610.
1: 50 dólares.
0: $37,094.
1: 50 dólares.
0: $3,163.
1: 75 dólares.
0: $7,735.
1: 50 dólares.
0: $21,025.
1: 50 dólares.
0: $18,537.
1: 100 dólares.
0: $10,357.
1: 50.